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1: Nossa, hein? Que é isso? Nossa! Vamos que vamos, tu! Delícia! Ai, ai!